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1: Nada, vem tomar chá aqui, vai ver. Ah, oh, é que não tá acontecendo nada, você só fala. Tá tempo pra ir

0: Alô, povão, agora é sério. Canta, canta Paris.
1: Tá com saudade do Brasil, meu compadre? Presta atenção. Aí, ó, favela chique. É uma parada do sucesso no momento.
0: Tá todo
1: mundo. Quer chegar aí? Então, pode chegar, pode ficar à vontade. Vai escutar mais umas paradas do Brasil, já que tu tá morto de saudade. Fica por aí, meu compadre, porque a favela aqui não é chique, não. E aí é. Alô, favela chique. Manda som, DJ.